0: Muito bem, 21:03, 21:03, 9:03.
1: Muito obrigado, Senhor.
0: Vamos mandando um forte abraço aí pro Adriano, aí no bairro Santa Bárbara. Alô, Adriano, um abraço pra você, bom final de semana. Nosso amigo vinte Luiz Aquino. Alô, Luiz, abraço pra você, obrigado pela companhia. Alô, nosso amigo vinte Miro, também do bairro Santa Bárbara, aquele abraço, bom final de semana. Na sequência, na programação, eu vou rodar pra você aí o Goiânia Paranaense, né? Sucesso com Goiânia e Paranaense pra você. E é claro, pra todos os ouvintes. Nosso amigo vinte Carlos Ney, mais conhecido por Nego, aí no Capitela, aquele abraço, bom final de semana. Vamos também estender nosso abraço ao Carlos Moacir e também para todos os pedreiros, serventes, carpinteiros, pintores. É a galera que pega no pesado aí, sem medo de ser feliz. Aquele abraço para vocês.
1: Muito obrigado, Senhor.
0: E é claro, claro, uma semana super abençoada, sempre, sempre com Deus no coração. Simbora então, aqui o sucesso não para. Agora, Nosso Amor com Lorena e Rafaela.

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Muito bem, estamos de volta com o programa Universo Sertanejo, convidando a todos mais uma vez para estarem sintonizados e, claro, participando da programação da 87.9. 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Tá aí então, você está no convite. Alô, Miru, chegando sucesso com o Goiânia Paranaense.

0: Muito bem, tá aí então sucesso com Carlos Alexandre, a Ciganinha, para recordar os bons tempos.
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0: Quem não lembra de Carlos Alexandre?
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0: E é claro, muito, muito mais.
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0: Alô, Miriam, aquele abraço pra você, toda a programação também aí pra você e sua família. Valeu, bom final de semana.
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0: Alô, Cláudio Beus, também um abraço pra você, mais conhecido por Kiki. Aquele abraço.

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0: Muito bem, tá aí o sucesso compreense, Dena Monteiro, nos braços da madrugada. Agora são 20:40, ou melhor, 21:40.
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0: Alô, Miguel, aquele abraço pra você. Já, já na sequência tem sucesso com o Di Paulo e Paulino.
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0: Simbora então, Anjo Moreno.

0: Muito bem, sucesso com César e Paulinho na programação da 87.9, programa Universo Sertanejo.
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0: Alô Adão, alô Catarina, abraço pra vocês, obrigado pela companhia, bom final de semana.
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0: Estamos nos encaminhando pro final do programa Universo Sertanejo.
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0: Mas tem mais sucesso na programação.
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0: Agora é a vez e a hora de Zé Garoto de Boré na programação.

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0: Beleza, então, chegamos ao final do programa Universo Sertanejo, noite de sábado, o último programa do mês de maio.
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0: Agradecendo de coração a você, meu amigo, você, minha amiga, que participou, também para você que esteve do outro lado do rádio, ouvindo a programação da 87.9. E o convite para estarem conosco, estarem sintonizados, é claro, participando da programação da 87.9. 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Comunicação do colega e professor Odebar Raimundi. Das 9 às 10 tem a transmissão da Santa Missa Dominical da Igreja Matriz Nossa Senhora dos Navegantes. E às 10 horas da manhã, programa Show de Bandas. Programa Show de Bandas, comunicação do colega Eroni Fortes. Valeu, gente, aquele abraço. Foi um privilégio estar com vocês. Tenham todos um excelente final de semana. Uma semana muito prestativa que se inicia amanhã. Muita saúde, muita paz, muito amor no coração.
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0: muita fé em Deus. E, se você puder, estenda a mão a quem está perto de você. Aquele abraço, fiquem todos com Deus, eu também estou indo com Deus. Um abraço, boa noite do Paulinho e até sábado que vem, se Deus quiser.

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0: vamos embora, hein, meu irmão.
1: Vamos embora, gostoso. Coração.
0: Fique em seus lares.

agora para nos relembrar aquela tronqueira do verso chucro e galponeiro que chamava-se Francisco Vargas. Vou cantar aquela valsa bonita que traz o título de Tapera.

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0: Obrigado. Deus abençoe.
1: Obrigado, Cristiano Quevedo. Mil graças, meu irmão.
0: Graças.
1: Sabe que a recíproca é verdadeira, né?
0: Sei disso, sei disso.

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1: Seis horas e 18 minutos, você está ligado aqui na Navegantes FM nesta manhã e 31 de maio de 2025, muita música, muita informação para você e o nosso telefone está liberado 3364-1066 para você fazer o seu pedido, oferecer a sua música. Enquanto isso, vamos ficando aí com o Roberto Carlos.

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1: 6:56, 31 de maio de 2026, segundo clima, tempo, a previsão é de que teremos hoje a máxima de 16 e a mínima de 13. Não tem previsão de chuva para hoje. Segunda-feira, máxima de 15, mínima de 12, também não tem previsão. Terça-feira, 14 e a mínima de 8, tá diminuindo aí um pouco a temperatura, mas na quarta-feira volta ao normal aí, 16 e 12. Quinta-feira, 15 e 10 a mínima, 15 a máxima e 10 a mínima. Não tem previsão de chuva para a próxima semana, segundo o clima tempo. Vem chegando, cheiro do galpão com os monarcas.

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Bom dia, povo de Deus. Hoje, domingo, dia de Pentecostes. Então, Espírito, Espírito, desce como um fogo sobre toda a humanidade, sobre a igreja, sobre nós. E hoje, querido povo de Deus, inevitavelmente, indo nas igrejas, nas santas missas, peça esse derramamento do Espírito Santo. A começar agora, em nome do Pai, do Filho, do Espírito Santo. Amém. Senhor Jesus, Deus de infinita bondade, Deus presente no meio de nós, e que nos disseste: eu vos mandarei o Paráclito, o Espírito Santo. Senhor, pedimos este Espírito Santo sobre nós, fonte de unção, fonte de toda a vida, de graças e dons. Pedimos que este Espírito Santo faça com que, como cristãos, sejamos um só rebanho, num único pastor, Jesus. Enviai o vosso Espírito e tudo será criado, e renovareis a face da terra. Espírito Santo, clamamos a tua unção no início deste dia e pedimos, Senhor, sede a nossa inspiração, sede, Senhor, a nossa força, inflame nossa alma e dai-nos mais amor às coisas de Deus. Espírito Santo, como um raio de tua luz, toca no meu coração, revigora-me na fé, santifica-me no amor. Espírito Santo, venha com os teus dons iluminar a inteligência, superar as angústias, trazer sabedoria. Espírito Santo, venha sobre nós, sobre a humanidade e sobre as nossas fragilidades. Liberta-me, Espírito Santo, e faz de mim uma nova criatura. No início deste dia, capacita-me a viver a palavra de nosso Senhor Jesus Cristo em toda a sua profundidade. E agora, Espírito Santo, clamo nesta semana de unidade dos cristãos, dá-me os teus dons para que eu possa melhor servir, amar todos os meus irmãos e principalmente a Deus. Renova em mim a chama do teu amor, enche-me de fé, Senhor. Liberta-me, Espírito Santo, e faz de mim uma nova criatura. E juntos rezemos a oração que o Senhor nos ensinou. Pai nosso que estais no céu, santificado seja o vosso nome. Venha a nós o vosso reino. Seja feita a vossa vontade, assim na terra como no céu. O pão nosso de cada dia nos dai hoje. Perdoai-nos nas nossas ofensas, assim como nós perdoamos a quem nos tem ofendido. E não nos deixeis cair em tentação, mas livrai-nos do mal. O Senhor esteja convosco, Ele está no meio de nós. Abençoe-vos o Deus de misericórdia e abençoai as pessoas, as famílias, o início deste dia.

instrumentos de trabalho e a água. Pela efusão do Espírito Santo, em nome do Pai, do Filho e do Espírito Santo. Amém. Enviai o vosso Espírito e tudo será criado e renovareis a face da terra. Bom dia a todos.

Convite para a missa de 2 anos de vida eterna de Lucinda Maria Trevisan Zeni. Sua presença continua viva em nossa família através do amor, da fé, dos ensinamentos e de todas as lembranças que deixastes em nossos corações. São 2 anos de vida eterna. A ausência permanece, mas o amor jamais acabará. Seguimos unidos em oração, carregando a sua memória com muito amor e saudade. Com amor eterno e saudade que os familiares de Lucinda Maria Trevisan Zeni convidam a todos para a missa em sua homenagem a realizar-se na Igreja Matriz Nossa Senhora dos Navegantes de Ronda Alta, no sábado, dia 6 de junho, às 19 horas, e no domingo, dia 7 de junho, às 9 horas. Que nossa eterna concebida descanse em paz e que a luz divina te acompanhe.

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5: 7:24, segundo o jornal Correio do Povo, desta manhã, de 31 de maio de 2026, Grêmio sofre virada para o Corinthians na Arena e pode entrar no Z4 do Brasileirão. Tricolor até saiu na frente, mas foi dominado pelo Timão e perdeu por 3-1. E técnico do Grêmio mantém esperança na evolução do trabalho do Grêmio. Não vou desistir nunca. E o vice-presidente do Grêmio avalia o semestre como mediano e garante a permanência de Luiz Castro. Tem o apoio institucional. Nebulosidade aumenta no Rio Grande do Sul neste domingo. Ao lado de Caiado, Gabriel Souza lança pré-candidatura ao governo do Rio Grande do Sul. Quarta maratona de Porto Alegre estabelece novo recorde feminino. Inter reencontra o Bragantino, rival da vitória que evitou o rebaixamento. E Ancelotti garante Neymar na Copa. Não vamos trocar ninguém. Estas algumas manchetes do jornal Correio do Povo nesta manhã, 31 de maio de 2026. Vem chegando aí Oswaldir e Carlos Magrão.

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1: 7:56, segundo o jornal Correio do Povo, né? A nebulosidade aumenta neste domingo no Rio Grande do Sul. Tarde terá temperaturas agradáveis. Maio termina neste domingo, que terá muitas nuvens no Rio Grande do Sul, com períodos de nebulosidade e encoberta. Apesar disso, a abertura do sol deve ocorrer em meio à nebulosidade em diferentes cidades. Alta probabilidade de cobertura de nuvens baixas, nevoeiro e neblina no início e no fim do dia em parte do estado, o que pode virar e trazer chuvisqueiro em alguns pontos. O dia começa úmido e pouco frio, e a tarde será agradável para os padrões da época do ano. Esta a previsão aí, segundo o jornal Correio do Povo. Vem chegando aí Rick Renner, mãe.

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2: 8:09, você está ligado aqui na Navegantes FM até as 9 horas. Às 9 horas, a transmissão da Santa Missa diretamente da Igreja Matriz Nossa Senhora dos Navegantes. Jornal Zero Hora tem a seguinte manchete: não há perspectiva de mudança no trabalho, diz dirigente do Grêmio sobre Luiz Castro após o Grêmio perder por 3-1 para o Corinthians. Grêmio seca time de Renato Portaluppi para não entrar no Z4. E tem mais aí: em condições ideais de temperatura, maratona movimenta amanhã em Porto Alegre. Bragantino e Inter, horário onde assistir, às 11 horas do dia de hoje. Estas algumas manchetes do jornal Zero Hora. E seguindo na parte do esporte ainda, a expressão de D'Alessandro: não adianta jogar bem, tem que ganhar, diz D'Alessandro sobre mentalidade no futebol. E mulher morre e 3 pessoas ficam feridas em um acidente na 392 em Santana da Boa Vista. Com presença de Caiado, Gabriel Souza lança sua candidatura, pré-candidatura ao governo do Rio Grande do Sul. Estas algumas manchetes do jornal Zero Hora para você nesta manhã. São 8:11. Um abraço aí, pessoal do bairro Esperança, em especial dona Marilene Ferreira, que está sempre ligada conosco. Pediu uma música bonita aí. Vamos rodando então. Rumo a Goiânia com Leonardo. Obrigado, dona Marilene. Pessoal aí.

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1: 8:25 e você está ligado aqui na Navegantes FM até as 9 horas, depois a transmissão da Santa Missa. 8:26, 31 de maio de 2026, último dia, né? Do mês de maio. Amanhã já entramos em junho. Também queremos parabenizar a dona Ermida Ferronato, que ontem esteve de aniversário, teve muitas homenagens, e a dona Ermida está retornando aí as felicitações, agradecendo a todas aquelas e aqueles que mandaram suas homenagens e desejando a todos também muita saúde e muitas felicidades. Vamos rodando aí amigos para sempre aí da dona Ermida Ferronato, para homenagear a todos aqueles que lhe felicitaram no dia de ontem. Também temos mais aniversariante, a dona Leonísia está homenageando a sua amiga Eliane Fabris pela passagem do seu aniversário no dia de hoje, desejando a ela muita saúde, paz, alegria, vida longa, com a música do Teixeirinha. Parabéns para você. Obrigado, dona Leonísia, um abraço para a senhora, e mais uma vez aí parabéns para Eliane Fabris, que tenha muitos anos de vida e sucesso na sua carreira. Duas músicas, a primeira, Amigos para Sempre, da dona Ermida, e depois Parabéns para você, da dona Leonísia, para sua amiga Eliane Fabris.

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Divino e rezarmos o mistério da Santíssima Trindade nesse domingo de neblina, né? Quase que a gente não se enxerga para chegar na Igreja Matriz. Eu queria convidar então que nós pudéssemos iniciar a nossa celebração, a nossa missa. Quem tiver o livro de cantos e quiser nos acompanhar, nos ajudar a cantar, o cântico número 99.

Em nome do Pai, do Filho e do Espírito Santo, que o Deus, amor, comunhão, nos dê a graça hoje e sempre. Bendito seja Deus que nos reuniu no amor de Cristo. Vosso domingo da Santíssima Trindade, para nós rezarmos o nosso caminho da fé. No último final de semana, nós rezávamos Pentecostes. E agora, então, logo no próximo domingo, né, hoje, imediatamente depois de Pentecostes, a gente reza o mistério de um Deus que se faz presente conosco em três pessoas. Ele que é Pai, Ele que é Filho e Ele que é Espírito Santo. E para que a gente possa dignamente celebrar esse mistério do nosso caminho de fé, convido que num instante de silêncio, cada uma, entregue ao Senhor as suas orações.

reconheçamos os nossos pecados para celebrarmos dignamente os santos mistérios e assim confessemos os nossos pecados. Confesso a Deus Todo-Poderoso e a vós, irmãos e irmãs, que pequei muitas vezes por pensamentos e palavras, atos e omissões, por minha culpa, minha tão grande culpa. E peço à Virgem Maria, aos anjos e santos, e a vós, irmãos e irmãs, que rogueis por mim a Deus nosso Senhor. Deus Todo-Poderoso, tenha compaixão de nós, perdoe nossos pecados e nos conduza à vida eterna. Senhor, tende piedade de nós. Cristo, tende piedade de nós. Senhor, tende piedade de nós. Convido a juntos rezarmos o hino de louvor, o hino de glória, comunidade rezando aquilo que louva e agradece ao Senhor. Rezamos juntos. Glória a Deus nas alturas e paz na terra aos homens por Ele amados. Senhor Deus, Rei dos céus, Deus Pai Todo-Poderoso, nós vos louvamos,

sois o Santo, só vós o Senhor, só vós o Altíssimo Jesus Cristo, com o Espírito Santo, na glória de Deus Pai. Amém. Oremos. Deus nosso Pai, enviando ao mundo a palavra da verdade e o Espírito Santificador, revelastes o vosso admirável mistério. Concedei-nos, na profissão da verdadeira fé, reconhecer a glória da Trindade e adorar a unidade na sua onipotência. Por nosso Senhor Jesus Cristo, vosso Filho que é Deus, e convosco vive e reina na unidade do Espírito Santo por todos os séculos dos séculos. Amém.

0: Leitura do livro do Êxodo. Naqueles dias, Moisés levantou-se quando ainda era noite e subiu ao monte Sinai, como o Senhor lhe havia mandado, levando consigo as duas tábuas de pedra. O Senhor desceu nas nuvens e permaneceu com Moisés, e este invocou o nome do Senhor. Enquanto o Senhor passava diante dele, Moisés gritou: Senhor, Senhor, Deus misericordioso e clemente, paciente, rico em bondade e fiel. Imediatamente, Moisés curvou-se até o chão e, prostrado por terra, disse: Senhor, se é verdade que gozo de teu favor, peço-te, caminha conosco, embora este seja um povo de cabeça dura. Perdoa nossas culpas e nossos pecados, e acolhe-nos como propriedade tua. Palavras do Senhor.
1: Graças a Deus. Acompanhamos o Salmo responsorial e rezamos todos juntos a resposta. A vós louvor, honra e glória eternamente. A vós louvor, honra e glória eternamente.
2: A vós louvor, honra e glória eternamente. Sede bendito, Senhor Deus de nossos pais. Sede bendito, nome santo e glorioso.
1: A vós louvor, honra e glória eternamente.
2: No templo santo, onde refúgio a vossa glória, e em vosso trono de poder vitorioso.
1: A vós louvor, honra e glória eternamente.
2: Sede bendito, que sondais as profundezas, e superior aos querubins vos assentais.
1: A vós louvor, honra e glória eternamente.
2: Sede bendito no celeste firmamento.
1: A vós louvor, honra e glória eternamente.

0: O Senhor esteja convosco. Proclamação do Evangelho de Jesus Cristo segundo João. Deus amou tanto o mundo que deu seu Filho unigênito para que não morra todo que nele crer, mas tenha a vida eterna. De fato, Deus não enviou o seu Filho ao mundo para condenar o mundo, mas para que o mundo seja salvo por ele. Quem nele crê não é condenado, mas quem não crê já está condenado, porque não acreditou no nome do Filho unigênito. Palavra da salvação. Deus amou tanto o mundo. Assim inicia o Evangelho de hoje de São João, né? No capítulo 4. E na primeira leitura que a gente escutou lá do livro do Êxodo, do capítulo 34, lembrava a oração de Moisés, que conversa com Deus. E na conversa ele faz um pedido: fica conosco, caminha conosco. É bonito esse trechinho da leitura do capítulo 34 do Êxodo. No texto vai lembrando que Moisés levanta, vai até um lugar de oração, ainda era escuro porque dizia que era de noite, né? Ele sobe na montanha, lá no Monte Sagrado, lembrado como Monte Sinai, e lá no Monte Sinai ele vai fazer uma reza, vai fazer uma oração. E aí diz ali na leitura que Deus permaneceu com ele. Aí eu fiquei rezando também hoje da manhã quando eu levantei, mas que coisa mais boa, né? A gente nesse domingo, logo imediatamente depois do Pentecostes, nós rezar esse mistério que para nós acompanha todo dia. Um Deus que é um Deus apenas, né? Um só Deus, mas que se revela, que se faz conosco de três jeitos diferentes. Um Deus que ao mesmo tempo é Pai, um Deus que ao mesmo tempo é Filho, e um Deus que ao mesmo tempo é Espírito Santo, que é o que diz o mistério da Santíssima Trindade. Três modos diferentes de um mesmo Deus que se revela de formas diferentes. E aí, por isso a gente diz um único Deus em três pessoas: a pessoa do Pai, a pessoa do Filho e a pessoa do Espírito Santo. E a gente usa essa imagem, esse linguajar, essa forma de traduzir e explicar para que a gente possa compreender melhor. Nós rezamos na teologia que nós somos imagem e semelhança de Deus. E aí eu estava lembrando que não só uma vez, mais vezes algumas pessoas, muitas vezes os jovens quando vêm conversar, e hoje de tarde, depois daqui, eu tenho ainda uma bênção de um casal que vai completar 60 anos de casamento, e depois eu vou para Passo Fundo, que lá tem o retiro dos jovens esse final de semana, e eu tenho missa lá com eles para concluir o retiro, né? Eu estava ali rezando um pouquinho de manhã cedo e lembrando daquela piazada que depois de tarde eu vou encontrar, e que alguns às vezes dizem assim: padre, quando eu vou rezar eu me sinto sozinho, me parece que não tem ninguém comigo, eu me sinto sozinho. E aí, enquanto eu estava ali para lá e para cá dentro de casa, né, E lembrando e pensando nisso, eu pensei e parei e disse assim: mas espera um pouco, hoje é o dia da Santíssima Trindade? E se nós somos imagem e semelhança de Deus, e nós somos filhos desse Deus, então a gente nunca está sozinho, porque eu sou parte de Deus, e Deus é comunidade, Deus é comunhão, Ele é três. Então, se estou com Deus, eu nunca estou só, porque Ele nos acompanha, como lembrava lá a primeira leitura. Permanece conosco. E permanecendo conosco, a gente pode rezar como Moisés: mas fica comigo, vamos caminhar um pouco juntos. E caminhando juntos, o caminho é diferente. Essa semana, uma jovem que é de outra cidade, que eu conheço a família, pediu para a mãe me ligar. Mãe, liga lá para o padre que eu quero falar com ele. Hoje é fácil, né? Com a tecnologia, facilita um monte. A gente faz uma chamada de vídeo, você olha e conversa. E aí conversamos, eu estava um pouco angustiada por causa dos compromissos e das responsabilidades e tal, e coisa assim. Depois que a gente conversou e tal, eu disse para ela: vai tranquila que vai dar tudo certo, né? Aí a mãe me liga depois e disse: padre, ela pediu agora que ela quer ir se confessar. Digo: mãe, então leva ela lá se confessar, né? Aí foi lá na paróquia onde é que eles moram, se confessou, tudo certo. Aí passou dois, três dias, eu mandei uma mensagem e perguntei para a mãe: e aí, como é que tá? Ah, filha, tá bem, padre? Tá bem. Tá mais calma, tá mais tranquila. Conseguiu ir rezar com o padre lá, se confessou, enfim. Não sei o que ela queria se confessar. Ela se confessou, tá bom. Mas ela precisava daqui a pouco de alguém que conversasse, né? Porque algumas situações que a gente vai passando, nem sempre a gente consegue se comunicar do jeito que tem que ser. E quem sabe naquele momento ela lembrou da nossa proximidade, da amizade, não sei, e pediu para a mãe: liga lá para o padre para mim conversar. Então, quando a gente lembra dessas pequenas coisas, para dizer assim, aquilo que o Evangelho nos fala de um dia de hoje: Deus amou tanto o mundo que Ele nos deu o seu próprio Filho. Não porque a gente fosse muito mais do que isso, mas para lembrar que nós fazemos parte desse Deus. E Ele vem para nos acompanhar, dizia assim, não para nos condenar, mas para que a gente seja salvo. Mas ser salvo às vezes de nós mesmos, de situações, de momentos, de coisas que a gente se preocupa tanto, ou às vezes até da solidão. Quantas pessoas que se sentem sozinhas às vezes no meio de um monte de gente e não se dão conta que nunca está só, porque se Ele está conosco, nós estamos completos, estamos plenos. Então, o mistério da Santíssima Trindade que nós rezamos nesse domingo pode nos ajudar a lembrar isso: um Deus que é comunhão, que nos dá a oportunidade de viver participando uns com os outros, e ao mesmo tempo um Deus que nos desafia. E aí nós não lemos hoje a segunda leitura, mas lá na carta de São Paulo aos Coríntios está aquele trechinho que, se a gente pegar lá no nosso folhetinho, é a primeira saudação que nós usamos em quase todas as missas. Hoje eu até fiz a saudação diferente, mas vamos olhar lá no comecinho, quem tem o folhetinho na mão, lá no número 2, logo depois do sinal da cruz, é o que diz a leitura segunda de hoje: a graça de nosso Senhor Jesus Cristo, o amor do Pai e a comunhão do Espírito Santo estejam convosco. E o que que a gente responde? Bendito seja Deus que nos reuniu no amor de Cristo. Reunidos no amor de Cristo. Então, reunidos como comunidade de fé que se encontra, que celebra juntos, professamos essa fé que aqui nos trouxe neste domingo. Creio em Deus Pai Todo-Poderoso, Criador do céu e da terra, e em Jesus Cristo, seu único Filho, nosso Senhor, que foi concebido pelo poder do Espírito Santo, nasceu da Virgem Maria, padeceu sobre Pôncio Pilatos, foi crucificado, morto e sepultado, desceu à mansão dos mortos, ressuscitou ao terceiro dia, subiu aos céus, está sentado à direita de Deus Pai Todo-Poderoso, onde há de vir julgar os vivos e os mortos. Creio no Espírito Santo, na Santa Igreja Católica, na comunhão dos santos, na remissão dos pecados, na ressurreição da carne, na vida eterna. Amém. Queremos também apresentar ao Senhor a nossa prece, a nossa oração, e nós vamos rezar: escutai, Senhor, nossa prece confiante.
1: Senhor, nossa prece confiante. Pela Santa Igreja, para que testemunhe a alegria e a esperança da Trindade Santa na sua missão de evangelizar, dizemos:
0: escutai, Senhor, nossa prece confiante.
1: Pelas nossas comunidades, para que a exemplo da Trindade Santa seja um lugar de acolhida, de encontro e de fé, dizemos:
0: escutai, Senhor, nossa prece confiante.
1: Por todos nós, para que, iluminados pela fé na Santíssima Trindade, possamos construir em nossas comunidades uma cultura vocacional, dizemos:
0: escutai, Senhor, nossa prece confiante.
1: Pelos nossos governantes, para que sejam comprometidos com a missão de conduzir o povo no caminho da paz e do bem comum, dizemos:
0: escutai, Senhor, nossa prece confiante. Senhor, ouvi bondoso as nossas orações, intenções, nossas preces. Lembra também da vossa filha Marilda, que hoje lembramos o seu sétimo dia, todos aqueles e aquelas que trazemos em nosso coração. Por Cristo nosso Senhor. Amém. Convido então a prepararmos o nosso coração, um instante de silêncio, acompanhamos a preparação do altar.

Bendito sejais, Deus Pai, pelo pão que recebemos de vossa bondade, fruto da terra e do trabalho humano, e que hoje vos apresentamos e para nós irá se tornar o pão da vida. Bendito seja Deus para sempre. Podemos repetir? Bendito seja Deus para sempre. Bendito sejais, Deus Pai Todo-Poderoso, pelo vinho que recebemos de vossa bondade, fruto da videira e do trabalho humano, e que agora vos apresentamos e para nós irá se tornar o vinho de nossa salvação. Bendito seja Deus para sempre.

rezamos irmãos, rezamos irmãs, para que a nossa vida trazida ao altar, no pão e no vinho, a minha e a vossa oferta, seja acolhida por Deus, Pai Todo-Poderoso. Receba, ó Senhor, por tuas mãos este sacrifício, para a glória do seu nome, para o nosso bem e de toda a Santa Igreja. Senhor nosso Deus, nós vos pedimos, santificai pela invocação do vosso nome esta nossa humilde oferenda, que por meio dela tornai-nos uma dádiva perene para vós. Por Cristo nosso Senhor. O Senhor esteja convosco. Corações ao alto. Demos graças ao Senhor nosso Deus. Na verdade, é digno e justo, é nosso dever e salvação dar-vos graças sempre e em todo lugar, Senhor Pai Santo, Deus Eterno e Todo-Poderoso. Com vosso Filho unigênito e o Espírito Santo, sois um só Deus e um só Senhor. Não uma única pessoa, mas três pessoas num só Deus. Tudo que revelastes e nós cremos a respeito da vossa glória, atribuímos sem diferença ao Filho e ao Espírito Santo. Portanto, proclamando nossa fé em vossa verdadeira e eterna divindade, adoramos cada uma das pessoas na mesma natureza e igual majestade. Por isso vos louvam os anjos, arcanjos, os querubins e serafins, que não cessam de proclamar todos os dias, dizendo a uma só voz: Santo, Santo, Santo, Senhor Deus do Universo, o céu e a terra proclamam a vossa glória. Hosana nas alturas, bendito que vem em nome do Senhor, hosana nas alturas. Na verdade, vós sois santo, ó Deus do Universo, e tudo que criastes proclama o vosso louvor, porque por Jesus Cristo, vosso Filho e Senhor nosso, pela força do Espírito Santo, dais vida e santidade a todas as coisas, e não cessais de reunir para vós um povo que vos ofereça em toda parte, do nascer ao pôr do sol, um sacrifício perfeito. Por isso, ó Pai, nós vos suplicamos, santificai pelo Espírito Santo as oferendas que vos apresentamos para serem consagradas, a fim de que se torne o corpo e o sangue de nosso Senhor Jesus Cristo, que nos mandou celebrar estes mistérios. Na noite em que ia ser entregue, Jesus tomou o pão, pronunciou a bênção de ação de graças, o partiu e deu a seus discípulos, dizendo: Tomai todos e comei. Isto é o meu corpo, que será entregue por vós.

Do mesmo modo, no fim da ceia, ele tomou o cálice em suas mãos, pronunciou a bênção de ação de graças e deu a seus discípulos, dizendo: tomai todos e bebei. Este é o cálice do meu sangue, o sangue da nova e eterna aliança, que será derramado por vós e por todos para a remissão dos pecados. Fazei isto em memória de mim.

mistério da fé para a salvação do mundo. Salvador do mundo, salvai-nos. Vós que nos libertastes pela cruz e ressurreição. Celebrando agora ao Pai o memorial da paixão redentora do vosso Filho, da sua gloriosa ressurreição e ascensão ao céu, enquanto esperamos sua nova vinda, nós os oferecemos em ação de graças este sacrifício vivo e santo. Olhai com bondade a oblação da vossa Igreja, reconhecei nela o sacrifício que nos reconciliou convosco, concedei que alimentando-nos com o corpo e o sangue do vosso Filho, repletos do Espírito Santo, nos tornemos em Cristo um só corpo e um só Espírito. Que o mesmo Espírito faça de nós uma eterna oferenda, para alcançarmos a herança com os vossos eleitos, a Santíssima Virgem Maria, Mãe de Deus, São José, seu esposo, os vossos santos apóstolos, gloriosos mártires e todos os santos que não cessam de interceder por nós na vossa presença. Nós vos suplicamos, Senhor, que este sacrifício da nossa reconciliação estenda a paz e a salvação ao mundo inteiro. Confirmai na fé e na caridade vossa Igreja, que caminha neste mundo com o vosso servo Papa Leão, o nosso bispo Rodolfo, os bispos do mundo inteiro, presbíteros, diáconos, outros ministros e o povo por vós redimido. Atendei propício as preces desta família, comunidade que reunistes em vossa presença. Reconduzi a vós, Pai de misericórdia, todos os vossos filhos e filhas dispersos pelo mundo inteiro. E acolhe com bondade no vosso reino nossos irmãos e irmãs que partiram desta vida, os que morreram na vossa amizade, os que foram trazidos ao altar nas nossas intenções. Unidos a eles, esperamos também nós saciar-nos eternamente da vossa glória por Cristo Senhor nosso. Por ele dais ao mundo todo o bem e toda a graça. Por Cristo, com Cristo e em Cristo, a vós, Deus Pai Todo-Poderoso, na unidade do Espírito Santo, toda honra e toda glória pelos séculos dos séculos. Amém. O Senhor continua conosco e nos escuta quando rezamos. Pai nosso que estais no céu, santificado seja o vosso nome. Venha a nós o vosso reino, seja feita a vossa vontade, assim na terra como no céu. O pão nosso de cada dia nos dai hoje. Perdoai-nos as nossas ofensas, assim como nós perdoamos a quem nos tem ofendido. E não nos deixeis cair em tentação, mas livrai-nos do mal. Livrai-nos de todos os males, ó Pai, e dai-nos hoje a vossa paz. Ajudados pela vossa misericórdia, sejamos sempre livres do pecado e protegidos de todos os perigos. Enquanto aguardamos a feliz esperança e a vinda do nosso Salvador Jesus Cristo. Vosso é o reino, o poder e a glória. Senhor Jesus Cristo, dissestes aos vossos apóstolos: eu vos deixo a paz, eu vos dou a minha paz. Não olheis os nossos pecados, mas a fé que anima a vossa Igreja. Dai-lhe segundo o vosso desejo a paz e a unidade. Vós que sois Deus com o Pai e o Espírito Santo. Amém. Que a paz do Senhor ela esteja sempre convosco. Cordeiro de Deus, thank you.
Deus amou tanto o mundo que deu o seu Filho para que seja salvo todo o que nele crê. O Cristo está conosco, o Cordeiro de Deus que tira o pecado do mundo.

nosso Deus, proclamando nossa fé na Trindade eterna e santa e na sua indivisível unidade. Nós vos pedimos que a comunhão neste sacramento nos sirva para a salvação do corpo e da alma. Por Cristo nosso Senhor. Amém. Só queria recordar, então, nessa semana nós temos o dia de Corpus Christi, né? Na quinta-feira. Nós vamos fazer a celebração às 9 horas da manhã. Olhando assim as previsões, a princípio não marca chuva para quinta-feira. Então nós pensamos em fazer uma pequena procissão. Iniciamos aqui na pracinha aqui de cima, ali onde, perto do Escanagata, que a gente mais fácil de lembrar, né? Ali onde tem o monumento da Bíblia, ali a pracinha lembrada das vítimas da Covid. Nos reunimos ali às 9 horas na quinta-feira. Caminhamos com o Santíssimo até aqui a igreja e depois celebramos então a Eucaristia. E também, como o dia de Corpus Christi é um dia de nós fazermos o nosso gesto, né, de cuidado, de caridade, o pessoal sugeriu que quem desejar pode trazer então uma coberta, uma mantinha daquelas, eu chamo de mantinha, né, aquelas que a gente pode trazer, a gente faz ali. Então, depois encaminhamos para quem precisa desses agasalhos. E para nós concluir então a nossa celebração, a nossa missa, quero convidar que possamos fazer a nossa oração à Mãe Maria. Hoje é o último dia do mês de maio, dia 31. E no mês de maio nós lembramos Maria de tantos modos diferentes. No mês de maio nós também lembramos das mulheres, das mães. Então confiamos a mãe de todas as mães, a mãe de Deus, a mãe do povo, nossa querida Mãe Maria, nossa oração. Ave Maria, cheia de graça, o Senhor é convosco. Bendita sois vós entre as mulheres, e bendito é o fruto do vosso ventre, Jesus. Santa Maria, Mãe de Deus, rogai por nós, pecadores, agora e na hora de nossa morte. Amém. Nossa Senhora dos Navegantes,

O Senhor esteja convosco. Que o Deus de amor que nos reuniu, nos acompanhe, nos guarde e nos abençoe. Ele que é Pai, Filho e Espírito Santo. Amém. Obrigado pela presença, um bom domingo e dê em paz, o Senhor vos acompanhe. Obrigado também para quem ajudou.

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10: Você sabia? Na década de 50, tivemos a primeira mulher caminhoneira no Brasil. O nome dela é Neiva Chaves Zelaya, conhecida como Tia Neiva. Ela entrou para o ranking Brasil pelo recorde de primeira mulher no país a ser caminhoneira de profissão. No início dos anos 50, Neiva comprou um caminhão, tirou a habilitação profissional, a primeira concedida a uma mulher no Brasil, e começou a transportar cargas por todo o país.
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17: 10 horas e 1 minuto.
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10h04. Muito bom dia, Ronda Alta. Muito bom dia, ouvintes da Navegantes. Estamos iniciando o show de bandas. Vou ficar com vocês aí com locução até às 11h. E a partir das 11h vocês ficam, como digo sempre, né? Com músicas de banda até às 13h. E após as 13h, aquele misturadão do domingo à tarde. Um abraço a todos vocês, um abençoado domingo. Vamos abrindo todas aqui com Flávio Dalcin e Banda Ouro. De vez em quando eu sinto saudade dela. O Corpo e Alma, com participação do Vanderlei Rodrigo. Nosso Amor Terminou. E Rogério Magrão e Banda, Pode Falar Mal de Mim.

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6: Olá, voltamos e o Info News está no ar. Famílias endividadas, aposentados, estudantes e pequenos empresários ganharam novas opções para renegociar dívidas com o lançamento do novo Desenrola Brasil. A medida criada pelo governo federal prevê descontos, juros menores e ampliação dos prazos de pagamento para diferentes tipos de débitos. Uma das principais novidades permite usar até 20% do salário saldo do FGTS ou até R$ 1.000 para ajudar no pagamento das dívidas. O programa também prevê que participantes terão o CPF bloqueado por 12 meses para apostas online autorizadas, como forma de evitar novos problemas financeiros durante o período de renegociação. O Desenrola Famílias atende pessoas com renda de até 5 salários mínimos e oferece descontos de até 90% em dívidas de cartão de crédito, cheque especial e empréstimos pessoais. O governo afirma que a proposta busca aliviar o endividamento e estimular a recuperação financeira de milhões de brasileiros. Micro e pequenas empresas também poderão renegociar financiamentos com mais prazo e carência ampliada ao longo do ano. Daqui a pouco mais informações aqui no Info News. Fique ligado.
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2: Boa de se ouvir. 10:28.
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10h29. Vamos seguindo por aqui, trazendo o Cristiano Wagner e banda. É, ele que fez bonito ontem à tarde ali no bairro Quirino, a festa dos 40 anos da Atra. Nosso amigo Cristiano Wagner e banda, saudade da sua vida. Na sequência eu trago Dor Bandida com São Francisco, é uma das músicas novas deles aí. E na sequência também o Rainha Musical, com participação do Paulinho Dil, Traição Não Tem Perdão.

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0: Valeu, Rainha.
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5: 10:46.
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10:47. Vamos atender meu amigo João Fagundes. É, tá aí na audiência. Vamos trazendo aqui a banda Diamante. Tô bebendo de novo, mas que tal isso, João? Ah, o Rainha Musical, a moça do supermercado, vai pro meu amigo Adilson aí do bairro Quiri. E a banda legal, Apartamento Mobiliado. E agora vocês ficam com músicas de banda aí até as 13 horas. E a partir das 13 horas, aquele misturadão gostoso da tarde, né? É, de tarde é o toca tudo. Se passar um pouco das 13 horas, não tem problema. Vai chegar o misturadão da tarde aí. Um abraço a todos vocês, um abençoado domingo. Eu volto, se Deus me permitir, amanhã, a partir das 5 horas, com o amanhecer no Rio Grande.

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O programa a seguir é de inteira responsabilidade de seus idealizadores.

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4: 1:34.
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2: Uma hora e 51 minutos.

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1: Olá, voltamos. É hora de ficar muito bem informado com Info News. Desastres climáticos já causaram prejuízo bilionário aos municípios brasileiros. Entre 2013 e 2025, secas, estiagens e chuvas intensas provocaram perdas de 785 bilhões de reais, de acordo com o levantamento da Confederação Nacional de Municípios. A seca e a estiagem foram responsáveis pela maior parte do prejuízo, somando mais de 458 bilhões de reais. O Nordeste concentrou

0: quase metade dessas perdas. Já as chuvas intensas provocaram inundações, enxurradas, alagamentos, tempestades e deslizamentos, atingindo principalmente Santa Catarina, Rio Grande do Sul e Minas Gerais. O levantamento mostra que mais de 95% dos municípios brasileiros foram afetados ao menos uma vez por algum tipo de desastre no período analisado. Além dos danos à infraestrutura, agropecuária e moradias, os eventos deixaram mais de 3.200 mortes e obrigaram milhões de pessoas a deixarem suas casas. O alerta é claro, os eventos extremos estão mais frequentes e pesam cada vez mais na vida das cidades e da população. Daqui a pouco mais informações aqui no Info News. Fique ligado.
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2: 2 horas e 26

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4: 2:34.
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2: 3:03.
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5: Olá, voltamos! É hora de ficar muito bem informado. Está no ar o nosso Info News em sua última edição do dia. Uma decisão da Justiça Federal pode mexer diretamente nas contas de luz dos brasileiros. A sétima turma do Tribunal Regional Federal da Primeira Região anulou parte de uma regra do governo federal que permitia repassar aos consumidores uma indenização bilionária paga a empresas transmissoras de energia elétrica. O caso envolve compensações ligadas à rede básica do sistema existente, criada após a renovação antecipada de contratos de transmissão em 2012. Grandes consumidores de energia e geradoras questionavam uma remuneração adicional incluída nesses pagamentos. Os desembargadores entenderam que esse trecho de norma não deveria continuar valendo. A decisão também determina que valores já pagos a transmissoras sejam devolvidos aos consumidores nas próximas contas, por meio de compensação nas tarifas. Empresas afetadas como Axia Energia e Isa Energia avaliam os próximos passos jurídicos e o caso pode ter novos desdobramentos. A medida reacende o debate sobre o peso de encargos e indenizações na conta de luz dos consumidores em todo o país. Encerramos assim mais um Info News. Eu sou o Silva Júnior e volto amanhã com mais notícias para você. Grande abraço e até lá.
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5: 3:32.
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5: 3:48.
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2: Olá, é hora de ficar muito bem informado. O Info News está no ar. Hoje é sexta-feira, 29 de maio de 2026. Eu sou o Silva Júnior. A proposta de reduzir a jornada de trabalho e acabar com a escala 6x1 voltou a provocar debate entre empresários e parlamentares em Brasília. O tema ganhou força após a apresentação do relatório da Comissão Especial da Câmara, que prevê a diminuição gradual da carga semanal de 44 para 40 horas. Pelo texto apresentado, a mudança começaria 60 dias após a promulgação da proposta, com a adoção da escala de 5 dias de trabalho para 2 de descanso e redução imediata para 42 horas semanais. Depois de um ano, a jornada cairia para 40 horas. A Confederação Nacional da Indústria criticou o prazo, considerando e que é considerado curto para a adaptação das empresas, principalmente pequenos e médios porte. Segundo a entidade, a adoção acelerada das novas regras pode aumentar custos de produção, pressionar preços e gerar impactos no emprego formal. Um estudo da própria CNI estima que a redução da jornada poderia elevar em até 267 bilhões de reais por ano os custos trabalhistas no país. Apesar das críticas, o setor industrial afirmou que continuará participando das discussões sobre mudanças nas regras de trabalho no Brasil. Daqui a pouco mais informações aqui no Info News. Fique ligado.
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3: 4:34.
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2: 4:59.
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Sua presença continua viva em nossa família através do amor, da fé, dos ensinamentos e de todas as lembranças que deixastes em nossos corações. São 2 anos de vida eterna. A ausência permanece, mas o amor jamais acabará. Seguimos unidos em oração, carregando a sua memória com muito amor e saudade. Com amor eterno e saudade que os familiares de Lucinda Maria Trevisan Zeni convidam a todos para a missa em sua homenagem, a realizar-se na Igreja Matriz Nossa Senhora dos Navegantes de Ronda Alta, no sábado, dia 6 de junho, às 19 horas, e no domingo, dia 7 de junho, às 9 horas. Que nossa eterna concebida descanse em paz e que a luz divina te acompanhe.

0: Estamos iniciando com o fundo musical do Pedro Hortaça, mais um programa Navegando em Festa. Hoje domingo, último dia do mês de maio, dia 31 de maio de 2026.
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0: Tempo bom em Ronda Alta e toda a região, algumas nuvens ainda, mas o sol mais aparecendo à tarde.
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0: Daqui a pouco mais vou trazer a previsão completa do tempo para logo mais e também para a noite de hoje e a semana que vem.
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0: Acompanhe por aqui também as notícias, também sobre esporte, tudo, tudo aqui no Navegantes em Festa até às 8 da noite. Fica comigo, viu? Não sai daí, tá? Dá volume, liga para cá, 3364-1066, manda WhatsApp de áudio ou de vídeo, ou também digita lá. Aqui estamos para melhor atender vocês, tá certo? A nossa família, a nossa comunidade é cada um de vocês, é cada família de vocês, tá? Fique comigo, tá bom? Os Monarcas chegando com a saúde.

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tarde, 27 minutos, 17:27. 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Pelo Campeonato Brasileiro, jogos de ontem, né? Aliás, de hoje, de manhã, Internacional fiasco, né? Perdeu, Bragantino 3, Internacional 1. Agora às 18 horas estão jogando Palmeiras, mesmo com um a menos, está ganhando o Chapecoense por 1-0. E o Vasco está ajudando o Grêmio e o Inter, né? Está perdendo em casa para o Atlético Mineiro. E assim não deixa um dos da dupla Grenal na zona do rebaixamento. Logo mais às 20:30, logo após o jogo da seleção brasileira, às 18:30, vamos ter Cruzeiro e Fluminense às 20:30 e Remo e São Paulo também às 20:30. E seleção brasileira em campo hoje, amistoso contra o Panamá. Esta canção. Vamos chamando o Rei da Gaia.

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Estamos de volta, olha essa notícia aqui no município de Joinville, Santa Catarina. Jovem é resgatado após 5 dias perdido em trilha em Joinville. Jovem de 27 anos foi localizado na manhã desse domingo na região do Morro Pelado, em Joinville. Vítima sobreviveu 5 dias sem alimentação, seguindo o curso de um rio. E governo decide dar subsídios de R$1,12 por cada litro de óleo diesel para manter o preço em função da guerra lá declarada entre os Estados Unidos e o Irã. E o Irã diz manter negociações e contatos diplomáticos com os Estados Unidos. Segundo o ministro, a pauta está na mesa, depende aí da resposta dos americanos. Dezessete e trinta e oito, vamos chamando o Tchê Loquedo pros debates.

17h44. Vamos seguindo. Romênia afirma que drone que atingiu prédio é de fabricação russa. Dois homens são mortos a facadas em Canoas. E lá na França, a celebração da vitória da Champions League do PSG resulta em mais de 280 pessoas presas. Isso foi ontem.

vamos chegando com mais uma de manhã cedo, os nativos. E depois Prisão do Amor com Criolo e Serra Negra. Criança. Entendo, né? Que nos domingos é gaúcha e também sertaneja mais raiz, né? No sábado é gaúcha e mais banda, aquelas bem faceiras.

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Agora das 16 horas, já estão nos acréscimos. Palmeiras com a menos está ganhando Chapecoense por 1-0. E o Vasco está perdendo em casa e ajudando o Grêmio Internacional por 1-0 para o Atlético Mineiro. Logo mais às 20h30, baita jogo em Cruzeiro e Fluminense. E também às 20h30, Remo e São Paulo. Olha para essa notícia importante que está aqui nos jornais de Passo Fundo. Passo Fundo registra este ano 8 mortes por gripe e especialistas alertam para a necessidade de ampliar a vacinação. Por isso, Passo Fundo amanhã, a partir da manhã, vai vacinar para todo mundo, não importa a idade, porque segundo aí os dados, né? 8 mortes já foram registradas em Passo Fundo. Seis minutos agora para 6, no inverso, né? O inverso da coincidência, 6 para 6. Vamos chamando o Grupo Rodeio. Essa aqui vou mandar nossos amigos da Atra, né? Meu amigo João Fagundes e também a Margarete estão fazendo, homenageando e a Atra pelos 40 anos, desejando a ele muita vida longa, né, meu amigo? E continua aí cuidando da saúde de todo mundo. Um abraço do João Fagundes também para toda a equipe da Atra. Grupo Rodeio, nasceu um bugio, depois esqueça o coração com canário e passarinho.

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minutos, 18:02, e agora está valendo que a reportagem, o diesel vai baixar amanhã 9,59%. Segundo a Petrobras, cada litro de diesel deve baixar em média 35 centavos na bomba. Jovem morre após ter cabeça prensada por máquina hidráulica em Santa Catarina. 18:02, vamos ver como é que terminou os jogos agora das 16 horas, vamos chamar aqui, o Vasco então perdeu, né? Perdeu para o Atlético Mineiro em casa, e o Palmeiras e o Chapecoense, né? Estão, tá em revisão o gol do Chapecoense agora, por enquanto Palmeiras 1-0, e continua porque o gol foi revisado e continua não validou. Então, Palmeiras 1-0, Vasco 0, Atlético Mineiro 0. E daqui a pouco mais, às 18:30, Brasil em campo, Brasil e Panamá. Penúltimo jogo para o preparativo da seleção brasileira para a Copa do Mundo 2026. Vamos chamando agora Teu Sorriso na Parede, Alemãozinho da Cordiona.

18 horas 10 minutos, tá valendo aí as questões dos trânsitos, né? De sexta de noite até hoje, temos 9 mortes já no Rio Grande do Sul. E no Brasil, de ontem até hoje, 6 feminicídios. O último foi agora na Bahia. Investigador de polícia mata companheira a tiros num restaurante lá na Bahia.

Pura, tempo bom em Ronda Alta e toda a região. Aquela garoa que estava previsto para ontem, né? Que viria hoje, né? Antes até disse aqui que poderia não vir. E não veio mesmo, né? Veio as nuvens, mas não veio garoa. Mas o sol também foi, olha, foi castigado para sair para fora hoje, hein? Vamos lembrando então mais o nosso amigo Tronco Missioneiro, né? Que essa semana nos deixou, Pedro Taça, com a música Retorno. Depois vem um pagode com Tio Carreiro e Pardinho, 18 e 11.

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Agora são 18h20, 20 depois das 6 da tarde. Vamos mandando um abraço lá pro meu amigo Pedro do Fogão. Ô, meu amigo Pedro! Como é que tá aí? Tudo tranquilo, meu? Vamos aguentando o tirão, né, meu amigo Pedro? Muita saúde, muita paz pra ti, pra Josi também. Pessoal ali do bairro Santa Bárbara, um abração pra vocês todos. Pra família Corato também, família Veloso, que estão aqui comigo. Um abraço a vocês todos. Vamos chegando com o grupo Fogo de Chão, no toque da sanfona. Depois João Paulo e Daniel, Rosto Molhado.

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começando o jogo lá no Maracanã, amistoso Brasil e Panamá. Acompanhe por aqui, qualquer alteração de resultado a gente vai dizendo aqui. E o Atlético Mineiro venceu em São Januário o Vasco, né? E mantém a agonia no Vasco no Brasileirão 2026. E o Paulinho decide, Palmeiras bate a Chapecoense menos com um a menos e mantém o Flamengo longe da tabela no Campeonato Brasileiro. Flamengo em primeiro, aliás, Palmeiras em primeiro e Flamengo em segundo. E o Uruguai, né, anunciou hoje os convocados para a Copa do Mundo. Arrascaeta tá dentro, hein? E a governadora do Distrito Federal está internada em estado grave em Brasília após drenagem no tórax devido à pneumonia.

por China e União Europeia, mas, segundo especialistas, não deve reduzir os preços no Brasil. Pelo sétimo dia, hoje, tá, né? Tem julgamento lá no Rio de Janeiro, né? Do Henri Borel, né? Sétimo dia de julgamento, babado menino Henri Borel relata suspeitas que incrimina o ex-vereador e doutor Jairinho no sétimo dia de julgamento no Rio de Janeiro. Menino de 11 anos é atacado por tubarão em Jaboatão dos Guararapes, em Pernambuco. 18h31, vamos ver se é verdade o que o Dirceu Santos vem cantar pra nós, diz ele. Sou eu que mando lá em casa. O bom é os dois mandar, né?

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4: E o Brasil, hein? O Brasil no primeiro minuto, Vini Júnior bate de fora da área, no cantinho, não deu para o goleiro Orlando Mosquera do Panamá. Brasil 1, Panamá 0, no primeiro minuto de jogo, que agora está 8 minutos, 1-0 para o Brasil.

Brasil, os Debota e Bombacha. Depois, pra quem pediu, vamos trazendo um tango com Moreno e Moreninho, meu juramento.

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3: Olha só, hein? O Brasil já começou a apresentar sua principal deficiência, que é a proteção da zaga. E a zaga, Amir Murilo, os 3 empata. Agora Brasil 1, Panamá também 1. Jogo que está a 16 minutos do primeiro.

Abraço meu amigo Arthur dos Santos, da Cancha, Dona Lídia, um abração pra você também. Meu amigo Laude, popular Laudemir, popular Laude, né? Meu amigo Laudemir, popular Laude também, um abração. Ele me cobra sempre, tu nunca fala de mim, tô te falando, Laude. Agora, um abraço meu amigo Laude, meu amigo Laudemir. Que maravilha, hein? Também a dona Célia Fontana, o senhor Edmar Miranda, um abração pra vocês também, tá certo? Vamos seguindo, vamos trazendo agora os pirilampos, louco pra gastar os pila, depois uma valsa com João Mineiro e Marciano, aliás, milionários é rico, sublime esperança.

Olha só, esse Panamá não é fraco, né? Posse de bola 51 para o Brasil, 49 para o Panamá. Agora há pouco, aos 19 minutos, o Alisson, da goleiro da seleção brasileira, fez uma baita defesa, evitando o segundo gol do Panamá. 22 minutos, Brasil 1, Panamá também 1. Vamos dar uma animada, vamos trazendo os monarcas, uma maneira boa de dançar, sonhando na maneira. Depois vem Gino e Geno, mulher que não dá.

0: minutos no Maracanã, continua Brasil 1, Panamá também 1. Daqui a pouco, dona Ermida, vai sair tua música de agradecimento pelas homenagens do teu aniversário. Antes vou trazer o alô, deixa eu abrir aqui, da Ivane Sturmer, como é que tá? Mandou uma mensagem aqui, que a paz de Deus esteja com você e lhes dê um abençoado descanso para todo mundo. Obrigado, viu, dona Ivane Sturmer. Vamos trazendo mais uma, né? Mais uma bem animada com o grupo Alma Gaúcha, uma maneira boa, Bicho Picador. Depois, uma rancheira com Amado e Antônio, Desencoste da Chiquinha.
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0: Leva esse bicho pra lá, meu amigo. Não queremos dengue, né?

19:08. Continua lá no Maracanã, 36:30, Brasil 1, Panamá também 1. Brasil abriu um gol no primeiro minuto e depois foi só, hein? Panamá empatou aos 3 e continua. Brasil 1, Panamá também 1, 37 minutos agora. E vamos trazendo um agradecimento especial da dona Ermida Ferronato, que ontem esteve de aniversário e tá agradecendo todas as homenagens que fizeram para ela. Decoração, assim, tá abraçando todo mundo e também retribuindo, né, as homenagens, desejando a todos que a ela homenagearam muitas felicidades também, muita paz e muita saúde. Também tá aproveitando e mandando um feliz aniversário para sua amiga Maria Bonavigo. Um abraço, dona Ermida, um abraço pra senhora também, muitas felicidades também para minha mãe Maria também. Esta música, Pialo da Saudade, com o Gaiteiro Vargas, não encontrei. Encontrei com o Teixeirinha e vou trazer com ele. Pialo da Saudade, Teixeirinha.

e aquelas que te homenagearam ontem e hoje também, pelo aniversário, né? 83 anos, como ela diz, né? 83 anos. Parabéns, dona Emida. Agora sim, Pialo da Saudade, nosso amigo Gaiteiro Vargas. Como é que tá, Gaiteiro Vargas? Quase que botei fora uma música tua, hein? Agora achei, tá aqui. Um abração.

Alô, meu amigo Chico Manco, como é que tá, gaúcho, velho? Um abração pra você, saúde e paz, hora da coincidência. 19:19, essa é especial pra você, um abração. Continue sempre na lida com nós aqui da Rádio Navegantes. Nosso saudoso, né? Amigo também que nos deixou, o Pedro Taça, né, Chico? Que baita artista, né? Mas fazer o quê, né? Um abração, meu amigo Chico Manco. Um abraço pra você e toda a família. E continuamos sempre juntos aqui na Família Navegantes. Conrado e Alessandro, quem nunca?

final do primeiro tempo, Brasil 2, Panamá 1. Brasil finalizou 5 vezes no alvo, Panamá 4. O número de finalizações foram 7 a 7. 5 no alvo Brasil, 4 o Panamá. Posse de bola 51 a 49. Não tá tão fácil não, né? Casemiro fez um gol de cabeça, cruzamento Vini Júnior, segundo gol, foi revisado e validado, 2 a 1 para o Brasil. Vamos chamando agora os nossos amigos do Toque do Tchê. Amor, bebida e sofrimento, 19:22.

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E vamos trazendo agora a previsão do tempo. Olha, como falamos ontem, né? A previsão é que tenhamos uma semana toda ela com sol. Mínimas variáveis de 11 a 14 graus. Máximas da semana em torno de 19 a 22 graus. Vai ser uma semana típica de outono, mas com sol. Com sol. Coisa boa, né? Então, segunda, terça, quarta, quinta, sexta e sábado, a previsão aí que tenhamos sol. Pode mudar, é muito longa, né? A previsão, mas aqui está marcando, né? Os 4, 5 sites que eu tô consultando aí, nenhum tá trazendo previsão de chuva nessa semana. Todas elas muda a temperatura mínima, máxima, mas todas elas estão trazendo sol aí durante a semana. Hoje, dia 31, começa a lua cheia, né? Tem lua bonita lá no céu, viu? É, tá prateando o Rio Grande do Sul, só os times, né? Que se ajudam, né? Nem o azul do Grêmio, nem o vermelho internacional. Né, meu amigo Henrique Zmieski? Vou falar o quê, né, Henrique? Barbaridade. 3-1 contra ontem, 3-1 contra hoje. Tudo igual, né? Parece que combinaram, viu? São 16 graus a temperatura agora, 80% a umidade relativa do ar. Hoje é dia 31, final do mês de maio. Amanhã começamos o mês de junho, mês do inverno, mês dos namorados, das fogueiras de São João. Aí volta tudo, né? Aquelas festanças, coisa

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E terminou agora há pouco, né? O Fonseca faz história e chega às quartas masculinas de Roland Garros, 20 anos após o Guga. Tomara que levar pra frente, né? Chegou às quartas, tem muito ainda pra chegar, né? Mas já é um fato inédito aí para o Brasil. Inédito não, porque o Guga chegou lá, mas depois dele, Fonseca, que tá chegando com 19 anos de idade, né? Tem muito, né? Chão pela frente esse tenista brasileiro. É, meu amigo Henrique, é isso aí, né? O importante é a gente viver bem, estar bem com a vida, né? Isso aí, fazer o quê, né? Ajudar quem a gente pode, do jeito que a gente pode, né? Se ajudar também. Esta é a nossa vida, nossa missão como cristão, né? Às vezes a gente esquece do próximo, né? Mas não é, a gente às vezes tá meio ocupado, meio tapado, né? Mas o próximo é o nosso próximo, né? Já diz o nome, tem que estar a gente sempre perto, ajudando e sendo ajudado, né? Um bom mês de junho, né? O mês de junho é o ano, né? O mês do mais frio, né? É, isso aí, então, que o mês de junho venha, mas não venha tão frio, viu? E se vem frio, que venha com sol, porque frio, úmido, com garoa, não é muito bom, né? Ainda mais agora que eu vendi meu Opala, não tenho mais Opala. Ah, pensou, rapaz, andar sem Opala, numa garoa? Os Caibatés, chimarrão de comadre! Boa noite, 19h38. Até teve gente pior, né? Que perdeu o Pala Velho, né? Lá naquele lugar lá. Chegou em casa, contou uma mulher que perdeu e deixou naquele lugar lá empenhado. Coisa feia, né?

0: 9 41 é, não é verdade, né? Eu gosto de bater doce também, viu? Né? Não é só os compadres que gostam de chimarrão, né? Ah, os compadres também gostam de bater doce, as comadres também gostam de chimarrão, né?
1: Chimarrão é igual um vaso
0: seco. É, isso aí.
1: 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Chimarrão forte.
0: É, ainda mais servido na mão de penda bonita, né? Coisa boa. Vamos chamando agora uma música de reflexão, né? Com Jeca Mineiro e Luizinho, uma moda de viola, Castigo do Fazendeiro.

isso aí, né? Se é verdade, eu não sei, mas os homens contaram aí, viu? Mas uma verdade é uma verdadeira, né? Que a nossa saudosa Berenice Zambuja foi, né? Tá lá junto com o Pedro Hortaça, né? E a Aline Bosa e o grupo Entreveiro, né? A Aline Bosa tem parente que ronda alta, viu? Fez uma música que chama-se Recuerdos da Berenice.

8 minutos do segundo tempo. Rian fez mais um gol agora. 3 para o Brasil, 1 para o Panamá. Rian Vitor.

Grupo Entrevero, Recuerdos da Berenice. 19:48, meu amigo Darcy Portilote, Dona Alderina, um abração pra vocês. Vamos chegando agora com os filhos do Rio Grande, beliscando a namorada.

5 e por aqui vamos encerrando o programa Navegantes em Festa deste domingo, final do mês de maio, 31 de maio hoje. Um abraço, que tenhamos um bom, agradecemos o mês de maio e que tenhamos aí um bom mês de junho e um bom, né, período agora no decorrer do ano. Um abraço a todos, uma boa noite. Na sequência fica aí o Domingão Navegantes, uma melhor que a outra aí, fique comigo, tá? Tá muito boas músicas aí separadas, né? É, na linha mais sertaneja raiz e também na linha mais popular, tá bom? Um abraço, boa semana, vamos curtir então o tempo, né? Que tá dizendo a previsão que vai ser um tempo bem legal, sol, né? E vamos cada vez mais sermos mais amigos, solidários entre nós, família, os amigos, vizinhos, familiares. E assim é, porque o que se leva desta vida é a vida que a gente leva, nada mais que isso. Um abraço. Boa noite, fique aí com o Grupo Candeeiro, Linha da Vida. Depois vem aí o Domingão Navegantes. Um abraço, boa noite.

0: 7:59.
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2: 8:08. 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
3: Depois da Mercedita, que sucesso, né? Quanta recordação. Mas tem aí rancheiras que foram muito sucesso também, né, pai?
4: Igual essa que a gente vai cantar agora, Tu e as Nuvens. Muito bonita.
3: Vamos recordar.

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4: 8:27.
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